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1: 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Pãozinho no céu, vai.

0: 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Tengo la noticia también para hoy que vamos a compartir preparando. 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Tiene cáncer de pulmón. De eso vamos a hablar un poquito más adelante.
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0: Oi, pessoal, bom dia, tudo bem? Hoje é quarta-feira, dia 14 de outubro, e está começando o seu informativo Coamo. Um ótimo dia para você, cooperado, e para você, amigo ouvinte de todos os dias. A lua está na fase nova. Hoje é dia de rezar para São Calixto I, Papa Criador do Cemitério Via Ápia. Comemora-se hoje o Dia do Meteorologista, Dia Mundial da Normalização e Dia Nacional da Pecuária. A produção é da Assessoria de Comunicação Coamo. Reportagem de Ilivaldo Duarte. Eu sou o Wilson Bibiano e iniciamos aqui mais um Informativo Coamo, o programa da família rural e cooperativista.
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0: Com a colheita de inverno praticamente concluída em toda a área de ação da Coamo, é hora de avaliar os resultados de um ciclo marcado por bom clima e produtividades positivas, principalmente com o milho de segunda safra. Presente no Momento Coamo desta semana, que foi ao ar na noite desta terça-feira no canal da Coamo no YouTube, o presidente executivo da cooperativa, Ayrton Galinari, abordou o tema e falou também sobre o avanço do plantio da safra de verão. Galinari destacou que existe um clima de otimismo quanto ao novo ciclo que está iniciando de forma positiva.
2: Foi realmente espetacular, né? A safra, o milho segunda safra foi a maior safra da história, né, da cooperativa, praticamente 70 milhões de sacas de milho, e uma alegria muito grande porque pudemos realmente competir muito bem, oferecer as melhores condições desde os contratos no início.
0: Ele conversou com o repórter Ilivaldo Duarte. A gente volta já já com a entrevista. Não sai daí não, hein? É rapidinho.
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0: Olha, de acordo com o calendário agrícola lunar, neste dia você deve plantar pimenta dedo de moça, alho, cebola, mandioca, gengibre, cenoura, beterraba, nabo, erva doce e raiz forte. Para pôr as galinhas para chocar e castrar animais, somente a partir do dia 22 de outubro. A dica de hoje é sobre você. Previna sua saúde mental. Faça check-ups regulares, consulte médicos periodicamente e mantenha a carteira de vacinação atualizada para prevenir doenças. Gerencie o estresse. Reserve momentos de lazer. Pratique meditação ou respiração consciente e cultive boas relações sociais. Evite hábitos nocivos. Reduza ou elimine o consumo excessivo de álcool e também evite o cigarro. Cuide-se! Agora é hora do nosso giro com as informações do agronegócio. Ritmo de plantio de soja avança, mas chuvas exigem atenção no Paraná. Na última semana, 36% da área prevista para o estado já estava plantada, segundo dados divulgados pelo Departamento de Economia Rural, o DERAL. O ritmo está dentro do esperado e ligeiramente acima da média das últimas safras, enquanto as condições das lavouras permanecem favoráveis. Crédito Coamo antecipa custeio do milho de segunda safra. Enquanto os produtores avançam com a implantação da safra de verão, a Coamo e a Crédito Coamo já trabalham o olhar voltado para o próximo ciclo produtivo. E é justamente pensando nesse planejamento de longo prazo que a Credicoamo está disponibilizando aos associados uma nova oportunidade para antecipar o custeio do milho segunda safra 2027. Na semana passada, no programa informativo Coamo, o presidente da Credicoamo, Alcir Goldoni, explicou como funciona essa modalidade de financiamento e quais são os benefícios que ela pode proporcionar aos produtores. Coamo sedia a terceira edição do Rocket Uniface Symposium Brasil. O evento reuniu profissionais de tecnologia da informação, representantes da empresa Rocket Software e especialistas de diversos países para discutir tendências, compartilhar experiências e debater o futuro das soluções digitais utilizadas pela cooperativa.
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0: Estamos de volta. Nosso convidado de hoje, aqui no espaço da reportagem, é o presidente executivo da Coamo, Ayrton Galinari. Ele foi convidado desta semana no Momento Coamo, que vai ao ar toda terça-feira no canal da cooperativa no YouTube, e falou sobre o encerramento da colheita de inverno e o início do plantio da safra de verão. O presidente conversou com o apresentador Elivaldo Duarte e destacou os bons números da safra de inverno e o otimismo para o próximo ciclo. Confira a entrevista.
5: Vamos falar de safra? Primeiro, a safra de inverno aí praticamente concluída e a safra nova, já que praticamente nós temos muitas máquinas no campo aí, o tempo dando uma trégua, o cooperado já vai, já planta para ver. Primeiro, sobre a safra de inverno, qual a avaliação da diretoria da Coamo com relação à safra de inverno deste ano e esse grande volume aí, o recorde de recebimento do milho?
2: Bom, foi realmente espetacular, né? A safra, o milho segunda safra foi a maior safra da história, né, da cooperativa, praticamente 70 milhões de sacas de milho, e uma alegria muito grande porque pudemos realmente competir muito bem, oferecer as melhores condições, desde os contratos no início, os contratos durante o ciclo todo e os preços atuais, né? Uma boa surpresa. Recentemente há uma acomodação de mercado, mas realmente ainda os preços estão bastante atrativos e pode-se dizer que é uma safra que para o cooperado ela deu um excelente resultado, para a cooperativa também, isso vai refletir também, nós vamos ver mais à frente no faturamento. A safra de milho é uma safra que já está consolidada, então nós vamos ter tivemos esse ano 95 milhões de sacas de soja e vamos ter, somando o verão e inverno, 75 milhões de sacas de milho. Então a relevância do milho cada vez mais a nível de mercado. Temos um problema que é a safra de trigo, realmente um problema bastante sério. O trigo já vem diminuindo a área plantada ano após ano. Esse ano é a menor área plantada dos últimos anos e com um agravante, né? Chegou no momento da colheita muitas chuvas. Então o milho caiu muito a qualidade. Isso não é só na região da Coamo, isso é um problema a nível de Brasil e no Paraná inteiro em especial. Mais de 50% do milho, do trigo que nós recebemos, nós não vamos conseguir utilizar nos moinhos. Necessariamente vamos ter que importar trigo da Argentina para poder continuar produzindo uma farinha de qualidade. Então é um problema, o preço cai muito, né? Quase pouco mais da metade do preço do trigo pão tipo 1 é o trigo de outros usos para ração. Já estamos exportando um navio de trigo ração, 30 mil toneladas, então 500 mil sacas é uma preocupação grande. Infelizmente, a gente observa que o trigo é uma cultura que, para o próximo ano, vamos ter muita dificuldade de ter o agricultor estimulado a plantar. Então, temos uma coisa muito boa que é o milho, temos realmente um problema mais sério que é o trigo.
5: E as esperanças renovadas aí para a nova safra de verão 26-27. Felipe, qual é a previsão? Como é que está o comportamento? Qual a opinião do senhor?
2: Olha, iniciou bem, né? Nós estávamos aí até praticamente final de setembro com um pouco mais da safra plantada em relação ao ano passado, algo em torno de 30%. contra 22, 23% do ano passado. Então tinha um certo avanço. Nessa início de outubro, começou com bastante chuva, então segura um pouco os plantios, mas o que temos de retorno de todas as regiões da cooperativa é um ambiente muito, muito animador, realmente, né? Um dos destaques é a qualidade das sementes Coamo. Então, não temos nenhum tipo de reclamação, realmente muitos elogios para a qualidade das sementes. Todo mundo que conseguiu, nós temos regiões que já estão praticamente 100% semeadas, então oeste do Paraná acima de 90%, o centro-oeste do Paraná idem, então regiões que estão já consolidados os plantios, o Mato Grosso um pouco mais devagar, né? Realmente é natural, lá se planta um pouco mais tarde, mas acreditamos que até 15 de outubro, o tempo permitindo e vai permitir, nós vamos ter aí praticamente quase tudo o plantio definido. Isso é muito importante, porque está numa condição muito boa e principalmente já vislumbra para o plantio do milho segunda safra do ano que vem. Então o milho safrinha vai ter uma janela muito boa. Então tudo é expectativa nesse sentido. Quando fazemos um plantio antecipado ou dentro de uma boa janela na soja, já dá um norte muito bom para o próximo ano, e é isso que está acontecendo, né? Nós já fornecemos 70% das sementes do fertilizante para o milho segunda safra, então já houve um avanço bastante grande do mercado, e em breve soltaremos o nosso plano para conclusão. Então podemos dizer, o plantio da safra de verão é o início do ciclo 26-27. E estamos iniciando realmente com o pé direito, e que realmente tem uma expectativa muito grande de boas safras para esse ciclo.
0: Pois é, gente, sobre o avanço do plantio na área de ação da Coamo, destacado aí pelo presidente Ayrton Gallinari, se comparado aos últimos 4 anos, o trabalho está dentro do esperado e até mais evoluído em algumas regiões, de acordo com a Gerência de Assistência Técnica da Cooperativa. Conforme o coordenador de suporte técnico da Coamo, Lucas Gouveia Vilela Esperandino, que também será personagem do informativo aqui nos próximos dias, até o final do mês de setembro, por exemplo, cerca de 30% da área já havia sido plantada, o que demonstra a grande capacidade operacional dos cooperados. Já no mês de outubro, as chuvas seguraram um pouco este trabalho, que, conforme Lucas, não deve ser muito impactado, apesar do clima.
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6: Eu trago agora a cotação dos produtos agrícolas com os preços praticados pela Coamo na praça de Ponta Porã na tarde de ontem. A soja, saca de 60 quilos, ficou cotada a R$ 127,00. A saca de milho ficou cotada a R$ 47,60. Trigo tipo 1, R$ 79,00. Novamente, então, os preços praticados pela Coamo em Ponta Porã. Soja, R$ 127,00. Milho, R$ 47,60. Trigo tipo 1, R$ 79,00. Lembrando que estes foram os preços praticados pela Coamo com base em Ponta Porã na tarde de ontem.
0: Muito bem, com isso a gente vai ficando por aqui, prometendo voltar amanhã com mais um Informativo Coamo. Obrigado pelo carinho da sua audiência. Para ouvir o programa de novo, é só acessar o nosso site ou a sua plataforma de podcast preferida, tá bom? Aquele abraço, um ótimo dia e até amanhã neste mesmo horário, nesta mesma emissora. Até lá, pessoal. Tchau, tchau.
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0: The Beloveds con Sweet Harmony, sí, dulce armonía de este clima primaveral con lluvia, clima fresco, sí, así estamos en Pedro Juan Caballero Frontera con Punta Pona. Tenemos un montón de música geniales para disfrutar en esta edición de Frecuencia Activa y como siempre comentarte todas las noticias a través del Departamento de Prensa de la CIEM.
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9: 10 horas, 4 minutos.
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4: 12 horas, 4 minutos.
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5: 15 horas, 4 minutos.
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0: Agora o povo tem que engolir.
1: Tem que engolir.
0: Valeu, São Paulo. Valeu, Hugo e Vitor.
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6: 16 horas, 2 minutos.
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2: 19:02.
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